Isso que é algo sensível que se pode ver, se pode tocar, pero que ao tocá-lo, vê-lo, nos remite a outra realidade. Então, para nós, o grande sacramento é Jesucristo. Porque quando São Juan, na primeira carta, disse: aquele que nós ouvimos, lo tocamos, lo sentimos, esse vos anunciamos, é o verbo da vida. Então, esse é o grande sacramento de Deus, o grande sinal de Deus. Não é que o ser humano é divinizado, ao revés, Deus se ha humanizado. E nesse homem Jesus, que se ha sacramento do Padre, quem vê a mim, vê o Padre. É dizer, Él es el grande signo, el grande sacramento. 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Incluso un dominico en París publicó un libro donde hace la lista toda de las palabras sacramento que San Agustín utilizaba para traducir esta realidad que es visible, pero que nos remite a algo invisible. Yo diría que lo invisible es parte de lo visible. Es parte de lo visible. Contiene dentro de sí esa realidad divina, que hace entonces transparente a esa divina realidad. Entonces tenemos la realidad concreta, la realidad inmanente que está ahí, tenemos la trascendente que va más allá, no la vemos, y tenemos la presencia de lo trascendente dentro del inmanente, que lo hace transparente, transparente. Todo el mundo sacramental es mundo de las transparencias. Miramos una estatua, digamos, de San José. Eu sou um grande devoto de San José. E um de mis mejores livros é sobre San José. E o Papa Francisco lo leyó e me mandou uma oração que ele hizo sobre San José. E me dijo que hace 40 anos que la reza sempre. E todas as noites, antes de dormir, escreve em pequenos bilhetes os problemas do mundo, em outros, os problemas da igreja, e os põe debaixo da estátua de São José. E às 9 da noite vai dormir. E dorme como uma pedra, diz. E se despierta às 5 e diz: e quando me despierto, vou a ler os problemas e tenho a intuição de que. Vou dizer, porque São José, ele não tinha nenhuma palavra, ele tinha sonhos, sonhos. Os sonhos são o mais profundo de nós. Isso Jung nos ha ensinado, e Freud se ha especializado em decifrar sonhos, mas os decifrava mal, porque Jung era muito melhor, né, em decifrar sonhos. Então, eu creio que temos que rescatar dentro desse mundo que ha perdido a dimensão simbólica, a dimensão sacramental do mundo. O mundo técnico, o mundo instrumental, a relação com a natureza é uma relação comercial de negócios.
Nos vemos na natureza.